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3: Oi, DJ, segura firme, meu filho, vai cair aí o chapéu. Ô, João Boiadeiro, pessoal lá do Thaís Supermercados, aquele grande abraço pra vocês, hein? Hoje o chão treme, a poeira levanta e o coração dispara, porque quando junta trabalhador, música boa e energia de verdade, meu amigo, você sabe bem, ninguém segura. Quero ouvir o grito da Vila Tibiriçá, Jardim Europa e do CDHU de toda a nossa instância turística de Piraju.

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3: Olha que tarde linda, DJ, que energia boa. Isso aqui é povo trabalhador, a galera toda mandando pra gente por aqui, né? Comemorando do jeito que merece. Um abraço pro Marcos, também da Vila São Pedro, tá sempre com a gente. A Juliana lá do Jardim Carolina. Vocês que representam a força dessa cidade.

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3: Ô, choladão! Hoje é tarde de respeito, de emoção e de gratidão. Gratidão por cada trabalho, por cada trabalhador que constrói essa cidade todos os dias, bebê. Um salve pra geral, hein? Forte abraço pra galera da Vila Alzira e pro povão lá da turma toda da Farmácia Santa Terezinha. Alô, Corona, como é que vocês estão aí, meu filho? Tá ouvindo mesmo? Aquele grande abraço pra vocês, hein? Bora fazer Piraju crescer!

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4: DJ, prepara aí, porque o Porteiro Sertanejo vai abrir daquele jeitão que a gente gosta agora, hein? Ninguém segura essa multidão e eu quero ver só moda boa, moda chonada pra gente tocar por aqui. É só sertanejo de verdade até às 7 da noite. Energia lá em cima!

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3: Bora levantar o chapéu aí, DJ, e dizer parabéns, trabalhador, você que não desiste, você que enfrenta o dia a dia. Que coragem é essa de levantar todos os dias e ir pra luta, né? Tem que ter, né, DJ? Se não tiver, não corre, né? Não abastece. Se não tiver, não vive. Então tem que ir pra cima. Um abraço pro Carlos, peão raiz, tá sempre com a gente lá do Jardim das Acácias. E também pra Fernanda. Alô, Fernanda, aquele grande abraço pro vocês aí, tá bom? E ó, DJ, deixa eu falar também aí pra região nossa, Tejupá, Manduri, Fartura, todo mundo junto por aqui no Melhor do Sertanejo, nessa festa linda. Aqui é união, aqui é alegria, aqui é sertanejo de verdade.

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12: Eu quero ouvir você agora de toda a nossa região. Você que tá mandando mensagem aqui no nosso WhatsApp 998-330610. Cadê você do centro, pessoal da Cantizane, Jardim Europa, tá vivo? Tá chegando, então tá bom, tá demais, hein? Ô DJ, toca o modão arretado daqueles aí que levanta todo mundo, DJ.

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2: É, tem o pessoal que não para, né, DJ? Meus amigos da estrada aí, você trabalhador, você que carrega esse país nas costas, essa tarde, noite, já na Estância Turística de Piraju, é pra esquecer o cansaço e viver só de alegria. Um salve lá pro Diego da Vila Tibiriçá, também pra Larissa do Jardim Carolina. Um beijão aí pra toda essa galera que tá sempre com a gente, aí, meus amigos caminhoneiros da Boleia. Grande abraço, forte abraço no peito de cada um.

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8: DJ. Ô, DJ. Calma, DJ. Vai cair aí, meu filho. Terceira vez da semana passada pra essa. Terceira vez que você cai, tá? Então levanta, agarra seu chapéu. Daqui a pouco a gente vai. Calma, relaxa aí. Segura, meu filho. Segura a emoção do peito. Porque essa noite tá de arrepiar já aqui na Estância Turística de Piraju. É noite de moda boa, de amizade, de alegria verdadeira. E um abraço lá pra turma toda que tá com a gente esperando. Alô, turma aí do João. Ô, João. Tá descendo a serra agora, meu filho. Segura esse modão.

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5: Ô, choradão! Gratidão por cada trabalho, por cada trabalhador que constrói essa cidade todos os dias, bebê. Um salve pra geral, hein? Ninguém segura essa multidão e eu quero ver só moda boa, moda chonada pra gente tocar por aqui. É só sertanejo de verdade até às 7 da noite. Energia lá em cima!

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0: Vocês gostam, né, gente?
1: Cê tá doido.
2: 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Toca mais um sertanejo aí.